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2: Fala de amor, meu velho.
3: Aqui ela, meu amor.
2: A gente não pode fugir disso.
3: Não tem jeito, né, cara? 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